onde foi estuprada, agredida e roubada. O autor fugiu, mas foi identificado pela Polícia Civil e preso em flagrante no final da tarde da sexta-feira. O crime ocorreu por volta de 23 horas e 30 minutos no Jardim Maria Luísa 1. Segundo consta, o suspeito empurrou a vítima até o mato, ordenou que ela ficasse quieta e a obrigou a praticar sexo oral, agredindo-a com um tapa no rosto. Depois, roubou R$15 que estavam na capinha do celular e mandou ela seguir sem olhar para trás. A mulher, logo depois do crime, ligou para o marido, que a levou até um hospital particular para atendimento, seguindo internada em observação. A polícia militar foi acionada e o caso foi registrado como estupro seguido de roubo no início da madrugada de sexta-feira. Após investigações, diligências ininterruptas e análises de imagens de câmeras de segurança, a Polícia Civil identificou o suspeito de 28 anos. As equipes então foram até a casa dele. No final da tarde, quando viu os policiais, ele até tentou fugir por telhados de residências vizinhas. Mas, depois de um cerco policial, com o apoio da Polícia Militar, acabou detido e confessou os crimes, alegando que havia feito uso de bebida alcoólica e drogas. As roupas usadas pelo investigado na ocasião foram apreendidas para a perícia. Apresentado na delegacia de Lençóis, ele foi autuado em flagrante pelo delegado por estupro e roubo e permaneceu à disposição da justiça, aguardando audiência de custódia. Acredita-se que o indivíduo preso seria o mesmo que dias desses agarrou outra jovem que vinha do trabalho para casa, passando as mãos em suas partes íntimas, na rua Manuel Simó, no Jardim Maria Luísa 3. Na ocasião, a vítima já chegava no portão de sua casa e teria gritado quando foi socorrida pela mãe e o padrasto, botando o tarado para correr. Ainda falando sobre a prisão de tarados pelo município de Lençóis Paulista, também na sexta-feira, mas no período da manhã, outro estuprador foi preso por policiais da equipe de força tática da Polícia Militar. Foi por volta de 11 horas e 12 minutos e o detido foi um pedreiro de 67 anos, com pena a cumprir de 17 anos, 7 meses e 6 dias de reclusão pelo artigo 217-A da Lei 2848/40, estupro de vulnerável. Segundo o BOPM, a equipe em posse do mandado de prisão obteve êxito em encontrá-lo em um prédio comercial em construção na rua Pernambuco, próximo da Escola Leonina, na Vila Cruzeiro. Depois de conduzido à delegacia local, o mesmo permaneceu à disposição da justiça. Detalhe, ele foi preso na frente da esposa, que, aliás, já sabia da condenação do sem-vergonha. No último sábado, também pela Vila Cruzeiro, um caso de violência doméstica. Foi por volta de 10 horas e 50 minutos na rua Santa Catarina. E segundo a parte feminina de 20 anos, ela mora nos fundos e seu tio, um motorista de 38 anos, mora na frente. E no sábado, os dois vieram a se desentender devido ao lixo no quintal. Até que em determinado momento, o tio teria lhe dado um soco no rosto. Policiais da atividade delegada da Polícia Militar compareceram ao local e conseguiram acalmar os ânimos que ainda estavam muito quentes. Para a polícia, o tio negou a agressão, declarando que a sobrinha teria desferido um soco contra sua própria face. Ao final, as partes acabaram orientadas com relação aos procedimentos policiais, com a moça agredida, que pretendia registrar a ocorrência em data posterior, dizendo que iria deixar a casa onde residia com o tio. Com relação aos acidentes de trânsito durante o feriado prolongado de Independência, foram registrados ao menos 6. Destaque para 2 deles, um no domingo, onde um motociclista chocou-se contra a traseira de uma caminhonete que estava estacionada. Era por volta de 12 horas e 45 minutos e, segundo a vítima, um entregador de 48 anos, morador da Vila Pacola, ele seguia com sua motocicleta Moto Sport 110 pela Avenida Padre Salustio Rodrigues Machado, sentido centro-bairro, quando acabou recebendo uma notificação do aplicativo de entregas que estava trabalhando. E ao manusear o aparelho celular, acabou se chocando contra a traseira de uma caminhonete

Chevrolet D10, que estava estacionada. Com escoriações e dores no joelho direito, o motociclista foi socorrido até a UPA por uma equipe do Corpo de Bombeiros, permanecendo em observação. Já o segundo acidente, que merece destaque, foi registrado ontem e envolveu 4 veículos. Foi por volta de 19 horas e 37 minutos, na Avenida Prefeito Jacomo Nicolau Pacola, na altura do Parque Rondon. E segundo o motorista que provocou o acidente, um morador da Vila Antunieta, de 38 anos, ele transitava normalmente pela avenida com seu Chevrolet Tracker, quando próximo a uma pizzaria, acabou tendo mal súbito, perdendo o controle da direção, vindo a colidir contra uma motocicleta Honda CG 160 Start, que estava estacionada, sendo que com o impacto ocorreu uma sequência de outras colisões contra um GM Onix e posteriormente contra um micro-ônibus Renault Master. Apesar da sequência de batidas e danos, não houve feridos. E essas foram as informações de hoje do Plantão de Polícia.

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1: Parece que a sugestão do vereador lençoense Naná para fluir melhor o trânsito na Avenida Prefeito Jacomo Nicolau Pacola agradou os outros colegas do Legislativo. Isso porque foi protocolado na Casa de Leis de Lençóis uma indicação com assinatura dos 12 vereadores pedindo ao senhor prefeito municipal que providencie a

0: instalação de placa de proibido estacionar ao longo da Avenida Jacomo Nicolau Pacola, nos seguintes horários: sentido centro bairros, das 17h30 às 19h, e sentido bairros centro, das 6h30 da manhã às 8h30. A presente indicação, segundo a justificativa apresentada, é fruto de reclamações de moradores dos bairros que se utilizam da avenida e de motoristas em geral que nos horários de pico encontram dificuldades para se deslocar em razão do grande volume de veículos estacionados ao longo da via. Acredita-se que a proibição de estacionamento desses horários contribuirá para proporcionar maior segurança no trânsito, melhorar a fluidez e desafogar a circulação de veículos, sem causar prejuízos aos comerciantes estabelecidos ao longo da avenida, uma vez que a medida será restrita aos horários de maior movimento. E você, o que acha? Muita gente será multada? Essa medida é a solução mais eficaz? Pediram a opinião dos comerciantes sobre essas alterações? Um bom fim de tarde a todos. Continuem com a programação da Difusora. E lembre-se de baixar o nosso aplicativo.
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instantes no plantão de polícia. Estuprador condenado a mais de 17 anos de prisão é capturado pela Força Tática. Polícia identifica e prende autor de violência sexual e roubo contra a jovem trabalhadora. Sobrinha é agredida pelo tio durante discussão. Princípio de incêndio em restaurante mobiliza corpo de bombeiros. E entregador fica ferido ao atender celular com moto em movimento e colidir contra caminhonete estacionada. Daqui a pouco...

0: Olá, hoje é terça-feira, dia 8 de setembro de 2026. Você confere agora no Plantão de Polícia.
1: Participa nesse instante do programa Plantão de Polícia, o Sargento Jensen, da base do Corpo de Bombeiros de Lençóis. Ele fala pra gente sobre as ocorrências de destaque, principalmente agora nesse dia de independência. Foi o feriado prolongado aqui em Lençóis Paulista e todo o território nacional. Sargento, bom dia, boa tarde.
2: Boa tarde, Newton. Ocorrência de destaque desse dia 7 aí foi um incêndio em estabelecimento comercial. Um estabelecimento bem tradicional aqui da cidade, situado ali na Avenida dos Estudantes, onde por um incidente, a fritadeira veio a se incendiar, danificando bastante aí a parte de cozinha desse estabelecimento.
1: Estava em funcionamento no momento do incêndio? Tinha gente lá?
2: Sim, mas não dentro da cozinha, né? Tinha clientes, bar e restaurante, né? Só que dentro da cozinha não tinha ninguém. Então, graças a Deus aí, ação rápida do Corpo de Bombeiros, não houve maiores danos na estrutura da edificação. Até após o incidente, o estabelecimento permaneceu aberto, porém já não dava mais para servir nada lá de comida por conta da cozinha estar interditada, mas sem maiores danos, graças a Deus aí, repito, né, a ação rápida aí do Corpo de Bombeiros que atuou rapidamente nesse incêndio.
1: E também não tivemos vítimas, né, o sargento, apesar dos danos, né?
2: Sim, somente danos materiais, né, dentro da edificação ali, mas sem vítimas, graças a Deus.
1: Tá certo, sargento, obrigado pelas informações, uma ótima semana para todos aí, né, visto que a gente acaba de vir de feriado prolongado e aparentemente parece que Lençóis foi tranquilo, né?
2: Graças a Deus. Um plantão bem tranquilo e que permaneça assim, né? Que Deus nos proteja aí e permaneça tranquilo aí. Tanto nós, o Corpo de Bombeiros, Policiamento, Guarda Municipal, SAMU, que sejam plantões tranquilos, que nada de ruim aconteça aí para a população.
0: Na noite da última quinta-feira, em Lençóis Paulista, uma jovem de 19 anos foi abordada por um desconhecido quando seguia a pé do trabalho para casa e, após ameaças, obrigada a seguir com ele até uma área de mata sob uma ponte, onde foi estuprada, agredida e roubada. O autor fugiu, mas foi identificado pela Polícia Civil e preso em flagrante no final da tarde da sexta-feira. O crime ocorreu por volta de 23 horas e 30 minutos no Jardim Maria Luísa 1. Segundo consta, o suspeito empurrou a vítima até o mato, ordenou que ela ficasse quieta e a obrigou a praticar sexo oral, agredindo-a com um tapa no rosto. Depois, roubou R$ 15 que estavam

a capinha do celular e mandou ela seguir sem olhar para trás. A mulher, logo depois do crime, ligou para o marido, que a levou até um hospital particular para atendimento, seguindo internada em observação. A polícia militar foi acionada e o caso foi registrado como estupro seguido de roubo no início da madrugada de sexta-feira. Após investigações, diligências ininterruptas e análises de imagens de câmeras de segurança, a Polícia Civil identificou o suspeito de 28 anos. As equipes então foram até a casa dele. No final da tarde, quando viu os policiais, ele até tentou fugir por telhados de residências vizinhas. Mas, depois de um cerco policial, com o apoio da Polícia Militar, acabou detido e confessou os crimes, alegando que havia feito uso de bebida alcoólica e drogas. As roupas usadas pelo investigado na ocasião foram apreendidas para a perícia. Apresentado na delegacia de Lençóis, ele foi autuado em flagrante pelo delegado por estupro e roubo e permaneceu à disposição da justiça, aguardando audiência de custódia. Acredita-se que o indivíduo preso seria o mesmo que dias desses agarrou outra jovem que vinha do trabalho para casa, passando as mãos em suas partes íntimas, na rua Manuel Simó, no Jardim Maria Luísa 3. Na ocasião, a vítima já chegava no portão de sua casa e teria gritado quando foi socorrida pela mãe e o padrasto, botando o tarado para correr. Ainda falando sobre a prisão de tarados pelo município de Lençóis Paulista, também na sexta-feira, mas no período da manhã, outro estuprador foi preso por policiais da equipe de força tática da Polícia Militar. Foi por volta de 11 horas e 12 minutos e o detido foi um pedreiro de 67 anos, com pena a cumprir de 17 anos, 7 meses e 6 dias de reclusão pelo artigo 217-A da Lei 2848/40, estupro de vulnerável. Segundo o BOPM, a equipe em posse do mandado de prisão obteve êxito em encontrá-lo em um prédio comercial em construção na rua Pernambuco, próximo da Escola Leonina, na Vila Cruzeiro. Depois de conduzido à delegacia local, o mesmo permaneceu à disposição da justiça. Detalhe, ele foi preso na frente da esposa, que, aliás, já sabia da condenação do sem-vergonha. No último sábado, também pela Vila Cruzeiro, um caso de violência doméstica. Foi por volta de 10 horas e 50 minutos na rua Santa Catarina. E segundo a parte feminina de 20 anos, ela mora nos fundos e seu tio, um motorista de 38 anos, mora na frente. E no sábado, os dois vieram a se desentender devido ao lixo no quintal. Até que em determinado momento, o tio teria lhe dado um soco no rosto. Policiais da atividade delegada da Polícia Militar compareceram ao local e conseguiram acalmar os ânimos, que ainda estavam muito quentes. Para a polícia, o tio negou a agressão, declarando que a sobrinha teria desferido um soco contra sua própria face. Ao final, as partes acabaram orientadas com relação aos procedimentos policiais, com a moça agredida, que pretendia registrar a ocorrência em data posterior, dizendo que iria deixar a casa onde residia com o tio. Com relação aos acidentes de trânsito durante o feriado prolongado de Independência, foram registrados ao menos 6. Destaque para 2 deles. Um no domingo, onde um motociclista chocou-se contra a traseira de uma caminhonete que estava estacionada. Era por volta de 12 horas e 45 minutos e, segundo a vítima, um entregador de 48 anos, morador da Vila Pacola, ele seguia com sua motocicleta Moto Sport 110 pela Avenida Padre Salustio Rodrigues Machado, sentido centro-bairro, quando acabou recebendo uma notificação do aplicativo de entregas que estava trabalhando. E ao manusear o aparelho celular, acabou se chocando contra a traseira de uma caminhonete Chevrolet D10 que estava estacionada. Com escoriações e dores no joelho direito, o motociclista foi socorrido até a UPA por uma equipe do Corpo de Bombeiros, permanecendo em observação.
Já o segundo acidente, que merece destaque, foi registrado ontem e envolveu 4 veículos. Foi por volta de 19 horas e 37 minutos, na Avenida Prefeito Jacomo Nicolau Pacola, na altura do Parque Rondon. E segundo o motorista,

moto que provocou o acidente, um morador da Vila Antunieta, de 38 anos, ele transitava normalmente pela avenida com seu Chevrolet Tracker, quando próximo a uma pizzaria, acabou tendo um mal súbito, perdendo o controle da direção, vindo a colidir contra uma motocicleta Honda CG 160 Start, que estava estacionada, sendo que com o impacto ocorreu uma sequência de outras colisões contra um GM Onix e posteriormente contra um micro-ônibus Renault Master. Apesar da sequência de batidas e danos, não houve feridos. E essas foram as informações de hoje do Plantão de Polícia.

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